0: com amor. Eu sei, você pensou, acabou pra mim, mas Deus escreve história onde o homem vê fim.
1: Oi, mano, é o Vitor aqui do Brasil, tá? O neguinho. Irmão, como é que você tá? Tá tudo bem? Saúde? Te amo, mano. Tô com uma saudade de você, tá bom? Volta logo. E por aqui a gente tá tomando as providências que tem que tomar com tudo, tá bom? Te amo, meu mano. Se cuida, tô morrendo de saudade de você, tá? Falei com a avó esse dia também.
2: Oi, meu irmão. Eu estou muito chateada com o que eu fiquei sabendo, né? Mas vamos deixar para lá. Isso a gente vai conversar depois e se acertar. Eu estou aguardando você me ligar. Você não me ligou ainda, não me mandou nenhuma carta. E eu estou sabendo o porquê. As coisas aqui, estamos todo mundo bem. Eu estou fazendo de tudo. Eu estou fazendo das tripas coração. E eu tenho fé em Deus que vai dar tudo certo. E quando você me ligar, você vai ficar sabendo das coisas corretamente, em quem você deve confiar e quem você não deve confiar, porque eu jamais vou te decepcionar em nada.
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